0: Vai você, me desculpe, agora está com o rosto.
1: Tá bem.
2: Already lost, I agree.
1: Having